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1: Muito bom dia a todos, espero que tenham dormido bem e o seu acordar ainda seja melhor. Fiquem bem na nossa

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1: Atenção, galera! 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

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Hoje eu dou no castelo do Paraná, a emissão é português da Rádio Active 106.5 FM e Rádio Active.lu. Tenho que se falar de pele para o Dubai, de forma deste fim de semana que parece que está bem bom. Parecia que está doente em casa na clínica volta rápido melhor, mas para aqueles que estão na estrada, boa viagem, conduzam com precaução.

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0: Bom, 22 depois das notas e vamos falar do tempo para hoje, depois disto que vem em seguida.
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contas para a variável a partir de 1 a oeste, mas relativamente fraco. Temperatura máxima prevista para hoje, 14 graus. Também temos 9. E 9 também a temperatura prevista para a próxima noite. Ora, o sol acordou às 7h51 e vai dormir às 18h56. Ora, hoje também há radar, já sim senhor, eles não descansam. Previstos hoje radares em Obercorn, na Ruta do Melvoa, em Estado Brévios Nacional 10, em Luxemburgo, na Boulevard de La Petrus. E atenção, Rosport Nacional 10. Para hoje também está previsto aí o radar móvel em Rosport Nacional 10, por isso, atenção pessoal do Rosport, ok, por lá vai passar.

Para 25 minutos depois das 9, vamos até às 10 com a música popular portuguesa, é assim, aos domingos de manhã. O som da sua rádio.

0: Bons Tradição e esta Vira dos Tradição. Mas ainda às 10 com Viras e Malhões, Chulas e não só. Agora temos aqui uma sugestão para o seu próximo fim de semana.
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Vitor Rodrigues, pé a bola na cabecinha, estamos a pouco mais de 10 minutos das 10, altura em que finaliza esta primeira hora da música popular portuguesa aqui na sua rádio. Bom dia, bom dia.

0: Ora está Nelson Costa e as meninas da capital. É o balandrec com este Nelson Costa, é sim senhor.
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0: 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Bruno Monteiro, quase no fecho, já se admira a hora.

0: David García y acabando con Rivers a finalizar esta primera hora.
1: Bom dia, são 10 horas.
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0: Olá, estou a dizer mais uma vez muito bom dia, obrigado por estarem desse lado. Previsão do estado de tempo para hoje, dia Mundial Internacional da Rapariga. Hey, a rapariga também tem um dia internacional. Sim, senhor, bem-aja. Ora para hoje, a previsão aponta para céu limpo, embora com algumas nuvens e a possibilidade de alguns aguaceiros dispersos. Isto durante todo o dia. A temperatura essa vai rondar os 14 graus, também estamos com 9, com o vento a soprar variável a partir de sudoeste. Para a próxima noite, a temperatura também de 9 graus. Meus amigos, duas fisquinhas, é verdade. Estamos no outono, minha gente. Ora então, para todas as raparigas, muito bom dia. Hoje é o Dia Internacional delas. E também a polícia que não descansa, não senhor. Hoje dizem que pode estar em Obercorn, na Ruta do Belvoa, em Estado Grande, na Nacional 10. A Luxemburgo, na Boulevard de La Pedrus, Luxemburgo Cidade. E em Rosport, aqui pertinho, na Nacional 10. Atenção, Rosport, minha gente. Se passa por lá, ou tem a intenção de passar por lá, faça cuidado. Cautela e calças na linha nunca fizeram mal a ninguém. Ora, nós temos todos os dias música portuguesa aqui na sua rádio, entre as 6 e as 10 da segunda. Querias! Entre as 6 e as 8 da segunda à sexta-feira, e das 6 às 13 aos sábados e domingos. 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

recordamos Susana Félix, un lugar encantado. Se virou depois das 10, apoio o Bistro Marcos em Berdorf até às 11.

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0: Agora de músicas de Valas e Raquel Tavares, Estradas no Céu. 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

Sebastião a todos e a cantiga da burra. Quando passam 35 minutos depois das 10.

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0: 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No señor, ahora vamos, trazemos dar aquí uma sugestão para o próximo fim de semana.
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Saveira e Pedro Cruz. Dançar com Duro. Estamos quase a fechar esta segunda hora que estivemos com o apoio patrocínio do Mr. Bar Danja Merdorf. Rodrigo Santos e Pecadores.

0: 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Bom dia, são 11 horas.
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0: Ora, lá então, a previsão do estado do tempo para hoje, domingo, dia 11 de outubro. Ora, hoje a previsão aponta para céu nublado, com algumas clareiras, algumas abertas. Vento variável a partir de oeste. A temperatura máxima prevista para hoje é de 14 graus, talvez estamos com 10. E nova temperatura prevista para a próxima noite. Para a semana que agora começa, vai nos trazer mais ou menos este tipo de tempo. Estamos na estação do outono. Como dizia um amigo meu, é assim. O Luxemburgo só tem duas estações. A estação dos comboios e a estação do inverno. É mais ou menos isso. Então vamos ter temperaturas mais ou menos dos 10 a 14 graus, máximas e mínimas dos 5 aos 7 graus para a próxima semana. E nuvens vindo aguaceiros, é verdade. Ora, hoje é dia internacional da rapariga. Ah, sim senhor, a rapariga também tem um dia internacional, muito bem. Todas anunciadas para hoje pela Polícia Local, e vou estar, por vir e ele estar, por vir que estejam em qualquer lado, mas também a Iomercor na Ruta de Belvoto, em Estado de Grêmio Nacional 10, a Luxemburgo Cidade na Boulevard de La Pedrus e Rosport aqui à porta, bem perdinho, Nacional 10. Cuidado que eu estou em qualquer sítio. Conduza com precaução, fale com a Dona Prudência, ela é boa conselheira, sua amiga. Faça o que ela diz. Está aí a seu lado. Agora vamos passar para a terceira e última hora deste domingo de alegria, que vai até às 12, como o domingo espreita.

Eureka e o Anjinho Português, 100 minutos depois das 11. Vem por aí, Fausto, navegar, navegar. Ora, vamos lá todos navegarem.

Melhor meu Gabriel, o pensador 2, 3, 4, 5, 6, 7, 8. Há muito tempo que não ouvires isto por aqui. Mas sei que gosto.

0: Rosa verde y este cover Paloma Blanca
1: Iba a sufrir Corriendo de
0: amor Gracias a los años 30 Olha aí, recover, recover Vamos a ver aqui outro
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0: A música Realizada na voz do Abra Aqui pelos Albatroz e a Pequenina Cover perfeito

0: voz do cândido e o grito de amor. Hoje já passa meia hora depois das 11. Hoje é dia internacional da rapariga. Meia. 11 de outubro.
1: 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Viva!

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Parabéns, outro cria vir a bom da filha, este nem pensar, nem quer bom da filha, nem de ninguém, mas ela quer casar.

0: Eu sempre sou bem, enquanto elas vão casando, eu vou indo embora. E vai, foi um prazer estar a vossa companhia amanhã de domingo 11 de outubro.
1: O empresário vestido já comprou. 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
0: Sejam felizes e façam outros felizes. Bom almoço.

0: Boa tarde, é meio-dia.
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